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0: Moçambique, previsão do tempo. Tempo. Quanto ao tempo para hoje, sábado, dia 20 de junho de 2026, Maputo prevê a máxima de 25 graus Celsius, 16 mínima com céu nublado. Xai-Xai a máxima de 26, mínima 16 com céu nublado. Inhambane prevê a máxima de 24, mínima 20 com céu parcialmente nublado. Beira a máxima de 25, mínima 21 com previsão de chuva fraca. Quilimane a máxima é de 27, mínima 18 com chuva fraca. Tete prevê a máxima de 29, mínima 16 com céu limpo. Nampula 28, mínima 15 com céu limpo. Lixinga 22, mínima 14 com céu limpo. Pemba a máxima é de 30, mínima 20 com céu limpo. Moçambique, previsão do tempo. Tempo.
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1: Moçambique, previsão do tempo. Tempo. Quanto ao tempo para hoje, sábado, dia 20 de junho de 2026, Maputo prevê a máxima de 25 graus Celsius, 16 mínima com céu nublado. Xai-Xai a máxima de 26 mínima, 16 com céu nublado. Inhambane prevê a máxima de 24, mínima 20 com céu parcialmente nublado. Beira a máxima é de 25, mínima 21 com previsão de chuva fraca. Quilimane a máxima é de 27, mínima 18 com chuva fraca. Tete prevê a máxima de 29, mínima 16 com céu limpo. Nampula 28, mínima 15 com céu limpo. Xinga 22, mínima 14 com céu limpo. Pemba a máxima é de 30, mínima 20 com céu limpo. Moçambique, previsão do tempo. 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

Moçambique, previsão do tempo. Tempo. Quanto ao tempo para hoje, sábado, dia 20 de junho de 2026, Maputo prevê a máxima de 25 graus Celsius, 16 mínima com céu nublado. Xai-Xai, a máxima de 26, mínima 16 com céu nublado. Inhambane prevê a máxima de 24, mínima 20 com céu parcialmente nublado. Beira, a máxima é de 25, mínima 21 com previsão de chuva fraca. Quilimane, a máxima é de 27, mínima 18 com chuva fraca. Tete prevê a máxima de 29, mínima 16 com céu limpo. Nampula, 28, mínima 15 com céu limpo. Lixinga, 22, mínima 14 com céu limpo. Pemba, a máxima é de 30, mínima 20 com céu limpo. Moçambique, previsão do tempo. 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
1: Moçambique, previsão do tempo. Tempo. Quanto ao tempo para hoje, sábado, dia 20 de junho de 2026, Maputo prevê a máxima de 25 graus Celsius, 16 mínima com céu nublado. Xai-Xai, a máxima de 26 mínima, 16 com céu nublado. Inhambane prevê a máxima de 24 mínima, 20 com céu parcialmente nublado. Beira, a máxima é de 25 mínima, 21 com previsão de chuva fraca. Quilimane, a máxima é de 27 mínima, 18 com chuva fraca. Tete prevê a máxima de 29 mínima, 16 com céu limpo. Nampula, 28 mínima, 15 com céu limpo. Lixinga, 22 mínima, 14 com céu limpo. Pemba, a máxima é de 30 mínima, 20 com céu limpo.
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Moçambique, previsão do tempo. Tempo. Quanto ao tempo para hoje, sábado, dia 20 de junho de 2026, Maputo prevê a máxima de 25 graus Celsius, 16 mínima com céu nublado. Xai-Xai a máxima de 26, mínima 16 com céu nublado. Inhambane prevê a máxima de 24, mínima 20 com céu parcialmente nublado. Beira a máxima é de 25, mínima 21 com previsão de chuva fraca. Quilimane a máxima é de 27, mínima 18 com chuva fraca. Tete prevê a máxima de 29, mínima 16 com céu limpo. Nampula 28, mínima 15 com céu limpo. Lixinga 22, mínima 14 com céu limpo. Pemba a máxima é de 30, mínima 20 com céu limpo. Moçambique, previsão do tempo. 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

0: Moçambique, previsão do tempo. Tempo. Quanto ao tempo para hoje, sábado, dia 20 de junho de 2026, Maputo prevê a máxima de 25 graus Celsius, 16 mínima com céu nublado. Xai-Xai a máxima de 26, mínima 16 com céu nublado. Inhambane prevê a máxima de 24, mínima 20 com céu parcialmente nublado. Beira a máxima é de 25, mínima 21 com previsão de chuva fraca. Quilimane a máxima é de 27, mínima 18 com chuva fraca. Tete prevê a máxima de 29, mínima 16 com céu limpo. Nampula 28, mínima 15 com céu limpo. Xinga 22, mínima 14 com céu limpo. Pemba a máxima é de 30, mínima 20 com céu limpo. Moçambique, previsão do tempo. Tempo 99 FM. 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

Moçambique, previsão do tempo. Tempo. Quanto ao tempo para hoje, sábado, dia 20 de junho de 2026, Maputo prevê a máxima de 25 graus Celsius, 16 mínima com céu nublado. Xai-Xai a máxima de 26, mínima 16 com céu nublado. Inhambane prevê a máxima de 24, mínima 20 com céu parcialmente nublado. Beira a máxima é de 25, mínima 21 com previsão de chuva fraca. Quilimane a máxima é de 27, mínima 18 com chuva fraca. Tete prevê a máxima de 29, mínima 16 com céu limpo. Nampula 28, mínima 15 com céu limpo. Lixinga 22, mínima 14 com céu limpo. Pemba a máxima é de 30, mínima 20 com céu limpo. Moçambique, previsão do tempo. 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

Moçambique, previsão do tempo. Tempo. Quanto ao tempo para hoje, sábado, dia 20 de junho de 2026, Maputo prevê a máxima de 25 graus Celsius, 16 mínima com céu nublado. Xai-Xai, a máxima de 26 mínima, 16 com céu nublado. Inhambane prevê a máxima de 24, mínima 20 com céu parcialmente nublado. Beira, a máxima é de 25, mínima 21 com previsão de chuva fraca. Quilimane, a máxima é de 27, mínima 18 com chuva fraca. Tete prevê a máxima de 29, mínima 16 com céu limpo. Nampula, 28, mínima 15 com céu limpo. Lixinga, 22, mínima 14 com céu limpo. Pemba, a máxima é de 30, mínima 20 com céu limpo. Moçambique, previsão do tempo. 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

Moçambique, previsão do tempo. Tempo. Quanto ao tempo para hoje, sábado, dia 20 de junho de 2026, Maputo prevê a máxima de 25 graus Celsius, 16 mínima com céu nublado. Xai-Xai a máxima de 26, mínima 16 com céu nublado. Inhambane prevê a máxima de 24, mínima 20 com céu parcialmente nublado. Beira a máxima de 25, mínima 21 com previsão de chuva fraca. Quilimane a máxima é de 27, mínima 18 com chuva fraca. Tete prevê a máxima de 29, mínima 16 com céu limpo. Nampula 28, mínima 15 com céu limpo. Lixinga 22, mínima 14 com céu limpo. Pemba a máxima é de 30, mínima 20 com céu limpo. Moçambique, previsão do tempo. Tempo 99 FM. 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

Moçambique, previsão do tempo. Tempo. Quanto ao tempo para hoje, sábado, dia 20 de junho de 2026, Maputo prevê a máxima de 25 graus Celsius, 16 mínima com céu nublado. Xai-Xai a máxima de 26 mínima, 16 com céu nublado. Inhambane prevê a máxima de 24 mínima, 20 com céu parcialmente nublado. Beira a máxima é de 25 mínima, 21 com previsão de chuva fraca. Quilimane a máxima é de 27 mínima, 18 com chuva fraca. Tete prevê a máxima de 29 mínima, 16 com céu limpo. Nampula 28 mínima, 15 com céu limpo. Lixinga 22 mínima, 14 com céu limpo. Pemba a máxima é de 30 mínima, 20 com céu limpo. Moçambique, previsão do tempo. 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

Moçambique, previsão do tempo. Tempo. Quanto ao tempo para hoje, sábado, dia 20 de junho de 2026, Maputo prevê a máxima de 25 graus Celsius, 16 mínima com céu nublado. Xai-Xai a máxima de 26, mínima 16 com céu nublado. Inhambane prevê a máxima de 24, mínima 20 com céu parcialmente nublado. Beira a máxima de 25, mínima 21 com previsão de chuva fraca. Quilimane a máxima é de 27, mínima 18 com chuva fraca. Tete prevê a máxima de 29, mínima 16 com céu limpo. Nampula 28, mínima 15 com céu limpo. Lixinga 22, mínima 14 com céu limpo. Pemba a máxima é de 30, mínima 20 com céu limpo. Moçambique, previsão do tempo. 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

Moçambique, previsão do tempo. Tempo. Quanto ao tempo para hoje, sábado, dia 20 de junho de 2026, Maputo prevê a máxima de 25 graus Celsius, 16 mínima com céu nublado. Xai-Xai, a máxima de 26 mínima, 16 com céu nublado. Inhambane prevê a máxima de 24 mínima, 20 com céu parcialmente nublado. Beira, a máxima é de 25 mínima, 21 com previsão de chuva fraca. Quilimane, a máxima é de 27 mínima, 18 com chuva fraca. Tete prevê a máxima de 29 mínima, 16 com céu limpo. Nampula, 28 mínima, 15 com céu limpo. Lixinga, 22 mínima, 14 com céu limpo. Pemba, a máxima é de 30 mínima, 20 com céu limpo. Moçambique, previsão do tempo. 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